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10: Boa noite, eu sou Marcelo Santana, seguimos juntos na 93 FM com o Cult Rock da sua 93, a rádio que é show.
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10: E agora o quadro Tributo, sempre trazendo um destaque, né? Um grande nome do rock, trazendo toda a sua trajetória, curiosidades, aquela história, aquela discografia bacana pra gente falar tudo pra você aí, desse grande artista, desse grande homenageado, nosso quadro Tributo. E quem traz pra nós, ele que entende tudo de rock and roll, tudo do metal, Washington Lima. Boa noite, Washington. Qual é a novidade hoje? Quem você vai trazer pra nós aí no quadro Tributo?
1: E no tributo de hoje é ele, Billy Joe Armstrong. É cantor, compositor, guitarrista americano, conhecido por ser vocalista e líder da banda Green Day. Nascido em 1972, ele ajudou a popularizar o punk rock nos anos de 1990 com álbuns como Duke e American Idiot. Com seu estilo enérgico e letras marcantes, Billy Joe participou de sucessos como Basket Case, Boulevard of Broken Dreams, Wake Me Up When September Ends. O cara é incrível. Ele é considerado um dos principais nomes do punk rock moderno. Então com vocês, dois sonsaços do Green Day aqui.

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19: E dessa vez o nosso quadro especial de homenagens vai para a homenagem nos anos 2000, os melhores e os maiores rocks e metais dos anos 2000.

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1: Ponto final, galera. Ponto final do Cult Rock. Próximo domingo tem mais, a partir das 8 horas da noite. Valeu! Continue ligado na 93. Obrigado, Washington Lima. Obrigado, Metal Boy. Valeu essa galera bacana ligada com a gente. Alô, galera do rock. Valeu, bye bye, fui. Levanta.

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0: Obrigado, meu velho.
1: Obrigado, meu mano.
0: Ô, rapaz.
1: Uma salva de palmas pro Luan Santana aí, galera!
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0: um pouco tempo pra ficar brincando, velho. Vamos parar.
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18: Gente que se liga na gente, bom dia. Estamos começando mais uma semana. Que Deus abençoe os sonhos, os sonhadores, os objetivos de cada um. Que a gente faça a nossa parte, que dê tudo certo. Pois é, cada um na sua, né? Aí vai dar tudo certo, é parceria. Em todos os sentidos. Segunda-feira tá aí, segunda-feira chegou. E o sertanejo é bom demais da conta. Acorda cidade, acorda região, tá na hora. Bom dia, trabalhadores, bom dia, trabalhadoras. Aquele abraço.
19: Comunicando por aqui, tem o Vandeir pra você ouvir.
18: 5 horas em ponto.

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1: 5 e 5.
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0: Se ligando, conferindo, começando a correria de um novo dia. 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Olha só, rolando muito mais por aqui.
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0: 5 e 9.

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1: 5 horas e 11 minutos.
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0: Chegando aqui na 93 FM, meu cavalo refugou. Deu quatro pulos pra trás e quase me derrubou. Eu marco o Brasil, filho, vou anunciando, não assusta não. É o programa Bão Demais da Conta com Vandeir Antunes que já começou.
1: 5:17.
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0: o clima e o ritmo de uma nova manhã. 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
2: 5:20.

0: Exato, amém.
1: 5h24. Vida que segue, o tempo não para. Estamos no astral legal da música sertaneja. Vamos em frente que um novo dia começa. Vai dar tudo certo hoje. Bom dia, Barbacena. Bom dia, região. Alô, compadre. Alô, comadre. Aquele abraço.

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7: 5:28. 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Alô, alô, é turma da fábrica de óculos, também aí, agora presente na região do Ibiapaba, né? 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Falou!

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1: 5h36. Alô, alô, bom dia, bom dia. 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
2: Faltando 15 minutos para 6.

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2: Faltando 11 minutos para 6.
3: Sai cachorro!

0: Facebook.
1: Muito obrigado.
0: 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Vem aí Fest Arte 2026. É o Festival de Arte e Cultura de Barroso. E a gente tá junto e misturado com a turma lá, né? Esse evento a gente celebra expressões artísticas. Vai ter muita coisa bonita em 4 dias especiais. É, tradições, tá? Economia criativa, né? Da cidade de Barroso. Artesanato, teatro e tem também muitos shows. Dentre eles tem o show Viola e Saudade. O show do Encontro de Violeiros. Estarei junto lá. No domingo, dia 18 de outubro, às 19 horas, na Praça do Forninho, tá? Uma programação muito especial e você não pode perder, tá? É uma festa realmente para a família. Começa dia 15, 16, 17, vai até o dia 18. Domingão, 7 horas da noite, o show do Encontro de Violeiros tem aí Viola e Saudade, com Vandeir Antunes e convidados. Na Praça do Forninho, em Barroso, entrada franca. Vai ser bom demais da conta.
2: Faltando 6 minutos para 6.
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23: 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Estamos começando mais uma semana pela 93 FM, a rádio que é show. É hora da nossa oração de gratidão.
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11: Olá, bom dia! Como vai você? Como passou a noite? Como passou o final de semana? Repôs as energias? Está preparado ou preparada para enfrentar os desafios de uma nova manhã, mais uma semana, mais uma jornada? Que bom que você está aí do outro lado do rádio para ficar junto comigo, nem que seja por alguns minutos. Aproveite as oportunidades que a vida nos apresenta todo santo dia. As ideias que clareiam em nossas mentes. Se você acredita, se é algo honesto, é lícito, é limpo, vá em frente. Continue, insista, persista, não desista. Fácil não é, senão todos fariam. Essa agora é a hora que o sertanejo tira o chapéu. Erga as mãos aos céus e agradece a Deus pelo pão, pelo chão, o trabalho, a família, os sonhos que nos alimentam. Agradecendo a Deus por tudo que foi, tudo que é e tudo que será. Tudo que Ele nos permitiu viver, ser e ter. Ó Senhor, no silêncio deste dia que amanhece, nós te pedimos a paz, a sabedoria, a força. Queremos olhar o mundo com olhos cheios de amor. Ser pacientes, compreensivos, justos, calmos e alegres. Nós queremos ver teus filhos como o Senhor mesmo os vê. E ver somente o bem em cada um. E cada pessoa possa aí estar presente em nossa vida ao passar pelo nosso caminho, trazendo coisas boas e levando coisas melhores. Feche os meus ouvidos a toda calúnia, guarda minha língua de toda maldade, e que só de bênçãos se encha minha alma, e que meu espírito viva de paz. Que eu seja tão bondoso, tão alegre e calmo, que todos que se a mim aproximarem, que de mim se aproximarem, sintam a tua presença. Meu Deus, meu Senhor, revista-me interiormente da tua beleza, e que no decorrer deste dia, desta semana, eu te revele a todos, fazei de mim um instrumento de sua paz. Reze comigo do outro lado do rádio, ao som da Ave Maria na viola caipira. A oração que Jesus nos ensinou. Pai nosso que estais nos céus, santificado seja o vosso nome. Venha a nós o teu reino, seja feita a tua vontade, assim na terra como no céu. O pão nosso de cada dia nos dai hoje. Perdoai as nossas ofensas, assim como nós perdoamos a quem tem nos ofendido. E não nos deixeis cair em tentação, mas livrai-nos de todo o mal. Pois teu é o reino, o poder e a glória para sempre. Amém.
13: O

Daniel, Nossa Senhora, momento de fé, momento de oração, de gratidão aqui na Rádio que é Show. Vamos que vamos em frente, gente. Bom dia, bom dia, bom dia. Barbacena e região, acordando.

0: Eu daqui, você daí, seja bem-vindo ao nosso som, à nossa música. É, pra muitos pode ser apenas mais um dia, mas pra você pode e deve ser aquele dia. Sons e emoções do feriado nacional, dia da padroeira do Brasil, Nossa Senhora Aparecida, dia das crianças, 12 de outubro de 2026. É um prazer ter você com a gente aqui do outro lado do rádio, tá bom? Nós vamos juntos até às 9, seguimos tocando em frente. E o mais importante, você em sintonia.
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Fuscão Preto com Adriana Farias. Você ouviu também, além desse clássico sertanejo, teve Mari Fernandes, A Gente Se Entrega. Bom dia, turma 12 tiros. O pessoal tá agarradinzinho aí, né? É, na zona rural, nas lavouras, os nossos heróis do campo. O homem do campo pode muito bem viver sem a cidade, mas a cidade jamais viverá sem o homem do campo. Nosso abraço. Abraço também da Terra Viva. Essa é a marca do produtor rural. A hora 6h15. 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O dia de hoje na história, 12 de outubro. Hoje, como nós já registramos e todos sabem, é dia da padroeira do Brasil, é feriado nacional, é dia das crianças. A lua é nova, o signo é Libra, é o 285º dia do ano. Faltam agora 80 dias para acabar o ano. Estamos mais para lá do que para cá. Tá entendendo o que eu tô falando? Viva intensamente o momento presente. 6h16 agora. Nessa data, em 1492, o navegador Cristóvão Colombo desembarcou em São Salvador, nas Bahamas. O fato ficou marcado como o descobrimento da América. Em 1808, o primeiro Banco do Brasil foi criado pelo rei Dom João VI. Em 1931, a estátua do Cristo Redentor foi inaugurada no Corcovado, Rio de Janeiro. Está registrado que em 1992, dia 12 de outubro, o deputado brasileiro Ulisses Guimarães morreu em um acidente de

Helicóptero. 2002, Sandy Júnior foram os primeiros artistas nacionais a produzir sozinhos um show no Maracanã. E em 2007, morreu Paulo Autran, ator brasileiro. Alguns acontecimentos registrados aqui na Linha do Tempo.

Yasmin Santos, Apenas um Sorriso, rolou Zezé de Camargo, Irmão da Lua, Amigo das Estrelas, A Cidade, A Região Acordando, Levantando, manhã chuvosa em Barbacena, céu nublado e a previsão do tempo para essa semana também é semana de chuva, né? Previsão para a semana, segundo climatempo.com.br. Daqui a pouco nós vamos pegar os detalhes aqui e compartilhar com você que está ligado com a gente do outro lado aí, tá? Obrigado pela companhia também, quem passa pela estrada, nos dando aquela carona. Olha aqui, o IMET está avisando também, possibilidade de chuva forte, né? Alerta em locais isolados no decorrer aí dos próximos dias. Pode acontecer, né? Da chuva aumentar sua intensidade. Mas esse alerta ele está aí desde ontem, inclusive teve chuva forte no sábado à noite, ontem também, se eu não me engano, mas aí varia muito da região, mas tem um alerta do IMET. Para hoje, temperatura mínima 17 graus, máxima chegando aos 22 graus, e sinalizando que o tempo vai seguir assim, tá? O dia inteiro, chove, para, fica nublado, fresquinho, né? Friozinho. E é desse jeito que vai rolar o feriado nacional.

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0: Olha a hora, olha a hora. 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Daqui a pouquinho uma mensagem especial para você pensar sobre as coisas da vida. E agora chega o Minuto Agro, Rede Itaçate no ar. 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
2: A carne bovina realmente perdeu o freio. E o consumo para boa parte do brasileiro está se limitando às carnes de frango e suína, que também tiveram aumentos significativos a partir dos últimos dias de setembro. A carne bovina chegou a R$ 380,00 arroba, recorde absoluto, e vai subir mais, com previsão de ultrapassar a R$ 400,00 em novembro. E os preços para o consumidor também estão em disparada. Vamos conferir como fechou a arroba do boi nessa semana. São Paulo, R$ 379,93. Houve negócios isolados em até R$ 385,00. Goiás, R$ 365,00. Minas Gerais, R$ 368,00. Mato Grosso do Sul, R$ 371,00. Mato Grosso, R$ 351,00. Dos estúdios da Rádio Itatiaia, em Belo Horizonte, para o Itaçate, Valdir Barbosa.
3: Mas só o básico.

0: só basiquinho. Vai na manha.
1: Cara, Goiânia!
2: Valeu!
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2: Bom dia, gente que se liga na gente. Ótima segunda-feira, ótimo feriado. Vamos que vamos em frente, a mensagem está chegando, mas aqui é atualizando também o obituário que chega para a gente aqui do Grupo Zelo. Comunica falecimento de Fernando Antônio Rezende. Está na Capela Parque das Palmeiras, em Carandaí. Sepultamento será às 16 horas de hoje. Fernando Antônio Rezende. Tem aqui mais um comunicado chegando. Fernando Antônio Rezende, acabei de falar, e registrando também o falecimento de Leonardo Francisco dos Santos Moreira. Está no Memorial 6 do Grupo Zelo e sepultamento no Cemitério Santo Antônio às 16 horas de hoje. Leonardo Francisco dos Santos Moreira. Informação do Grupo Zelo, 3221100019. Olha a hora, 6h43. Daqui a pouco a gente faz uma pausa na programação, tem horário político, às 7 da manhã.

0: Pai Nosso conscientizado. Será inútil dizer Pai Nosso se em minha vida não ajo como filho de Deus, fechando meu coração ao amor. Será inútil dizer que estás no céu se os meus valores são representados pelos bens da terra. Será inútil dizer santificado seja o vosso nome se penso apenas em ser cristão por medo ou comodismo. Será inútil dizer venha a nós o vosso reino se acho tão sedutora a vida aqui, cheia de supérfluos e vaidades. Será inútil dizer, seja feita a vossa vontade, se no fundo desejo mesmo é que todos os meus desejos se realizem. Será inútil dizer, assim na terra como no céu, se prefiro acumular riquezas, desprezando os meus irmãos que passam fome. Será inútil dizer, o pão nosso de cada dia nos dai hoje, se na minha sapiência só penso orgulhosamente em mim mesmo. Será inútil dizer, perdoai as nossas ofensas, assim como nós perdoamos a quem nos tem ofendido. Se não me importo em ferir, injustiçar, oprimir e magoar os que atravessam o meu caminho. Será inútil dizer, e não nos deixeis cair em tentação, se escolho sempre o caminho mais fácil, que nunca é o caminho de Cristo. Será inútil dizer, livrai-nos do mal, se, por minha conta, procuro prazeres materiais e tudo o que é proibido me seduz. Também será inútil dizer amém, porque, sabendo que estou agindo assim, continuo me omitindo e nada faço para mudar.
1: Obrigado, gente. Obrigado mesmo. Quem gostou, dá um grito aí. Nossa Senhora. Agora vocês podem sentar-se. Que agora o momento é religioso.

0: Um beijo. Tchau.
1: Tchau.
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0: 6:59. 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Gente, pausa em nossa programação, vem horário político na sequência. Daqui a 10 minutos, a gente volta.
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0: 12 emoções da segunda-feira, feriado nacional, 12 de outubro de 2026. 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
0: Para começar nosso momento de saudade, a gente mata, tem Gino e Geno duas vezes para você. Cabelo de Samambaia é a primeira, 7 horas, 11 minutos.

0: Lourival.
1: Lourenço Lourival, Couro de Boi. Essa música raiz nós vamos cantar no domingo, dia 18, em Barroso. Chico Mineiro, Caboclo Tereza, muitas emoções do passado na nossa festa. O Encontro de Violeiros, um show especial, Viola e Saudade, na Praça do Forninho, em Barroso, no próximo domingo, tá bom? A festa começa dia 15, né? É o Fest Arte. E a gente vai fechar aí esse grande evento deles, que tem, além de muita cultura, tem artesanato, tem palestras, atrações teatrais, circenses, muita música no palco, também capoeira, banda de música, congada, é um mix de cultura e de música raiz no nosso encerramento domingão. Um abraço a todos aí de Barroso, estaremos juntos. Um alô, alô também para a turma da Banca do Alex, a Banca de Tijolinho. 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É o Alex, é a Banca de Tijolinho e a hora 7:23.

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11: 7:30.
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14: Gente que se liga na gente, olha só, são 7:32, estamos no nosso Som Sertanejo Bom Demais da Conta. É, agora há pouco já falei sobre o Grupo Zelo, passei o recadinho, inclusive atualizamos o obituário, mas chegaram mais duas informações aqui e vamos passar então a você que se liga na gente. O Grupo Zelo comunicando o falecimento de Mariane Caroline da Silva Nascimento. O velório está acontecendo no Memorial Zelo, né, a partir das 10 horas da manhã de hoje, no Grupo Zelo da Boa Morte. E sepultamento será no Parque Repouso da Saudade, às 15 horas. Mariane Caroline da Silva Nascimento. Grupo Zelo comunica falecimento de Adriano Joaquim Marciano, e está sendo velado no Memorial 4 do Zelo, e sepultamento será no Parque Repouso da Saudade, às 16 horas. Adriano Joaquim Marciano. Comunicou o Grupo Zelo, informações 3221100019.
15: Beijo bom demais da conta, acorda a região, vem aproveitar, de bem com a vida a gente vai cantar.
14: Estamos de volta.
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0: Saudade a gente mata. O milagre de Tambaú, Padre Alessandro Campos. Você ouviu Leão Domado com Ney Nando e também Chico Rei Paraná. E ainda César Menotti Fabiano, Fio de Cabelo. 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
0: 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Recordar é preciso.

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7h52, então eu volto já já, tá bom? Volto já já pra seguir pra reta final do nosso Som Sertanejo, bom demais da conta. E dia 18, domingo, tem o show Viola e Saudade, o nosso encontro de violeiros em Barroso, na Praça do Forninho. Essa que você ouviu por último, o Chico Mineiro, nós vamos cantar lá junto com a orquestra de viola, tá bom? É, e você não pode perder, a festa da família sertaneja.

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3: 8 horas em ponto.
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6: Comunicando por aqui, tem o Vanderlei pra você ouvir.
3: Vambora, vambora, tá na hora.
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3: Bom dia, ótimo feriado, belíssima semana. Sons e emoções da segunda-feira, 12 de outubro de 2026. É um prazer ter você com a gente do outro lado do rádio. Vamos em frente, gente.
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3: 8 horas, 1 minuto.

0: 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Alô, alô, turma do Supermercado União, bairro Boa Morte. Ótima manhã, 8 e 11.
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duas vezes. Zé Neto e Cristiano. A dose dupla teve testão, essa linda emoção. E você beberia ou não beberia? É o sertanejo bom demais da conta, acordando você no astral legal da sua manhã, desejando um belíssimo dia. Lembrando que 4 horas da tarde tem mais música sertaneja em destaque na programação. Circuito Sertanejo no ar, legal? 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
1: Na 93 FM, 8:30.
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3: Agora faltam 20 minutos para as 9.
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5: As sementes de Deus. Entrei numa loja e vi um senhor no balcão. Maravilhado com a beleza do lugar, eu perguntei: Senhor, o que vende aqui? Todos os dons de Deus, respondeu ele. E custam muito? Voltei a perguntar. Não custam nada. Aqui tudo é de graça. Contemplei a loja e vi que havia jarros de amor, vidros de fé, pacotes de esperança, caixinhas de salvação, muita sabedoria, fardos de perdão, pacotes grandes de paz e muitos outros dons de Deus. Tomei coragem e pedi-lhe: Por favor, quero o maior jarro de amor de Deus, todos os fardos de perdão, um vidro grande de fé para mim e toda a minha família. Então o Senhor preparou tudo e entregou-me um pequenino embrulho que cabia na palma da minha mão. Incrédulo, eu disse: Mas como é possível estar aqui tudo o que eu pedi? Sorrindo, o Senhor me respondeu: Meu querido irmão, na loja de Deus não vendemos frutos, só as sementes. Plante-as.

0: eternamente. Amém.
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2: 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Alô, você da região que acompanha o nosso encontro de violeiros, a Festa da Família. Vem aí Fest Arte 2026. É o Festival de Arte e Cultura de Barroso. E a gente tá junto e misturado com a turma lá, né? Esse evento a gente celebra expressões artísticas. Vai ter muita coisa bonita em 4 dias especiais. É, tradições, tá? Economia criativa, né? Da cidade de Barroso. Artesanato, teatro e tem também muitos shows. Dentre eles tem o show Viola e Saudade, o show do Encontro de Violeiros. Estarei junto lá no domingo, dia 18 de outubro, às 19 horas, na Praça do Forninho, tá? Uma programação muito especial e você não pode perder, tá? É uma festa realmente para família. Começa dia 15, 16, 17, vai até o dia 18, domingão, 7 horas da noite, o show do Encontro de Violeiros. Tem aí Viola e Saudade, com Vandeir Antunes e convidados, na Praça do Forninho, em Barroso, entrada franca. Vai ser bom demais da conta. Faltando 11 minutos para as 9.
3: Comunicando por aqui, tem o Vandeir pra você ouvir.
2: Final de mais um Encontro Sertanejo nas ondas da 93 FM. Amanhã tem muito mais pra acordar você numa boa, daquela forma, daquele jeito, de bem com a vida. Obrigado pela companhia gostosa e agradável que nos faz aqui. Valeu, até o próximo encontro. Tchau, tchau.

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7: 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E a hora?
8: 93 FM 9 em ponto, um excelente dia para você.
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1: Olá, ouvintes. Eu sou a doutora Débora LaGuardia, oftalmologista. Quem usa lente de contato precisa retirá-la todo dia para dormir? A resposta é sim. Com certeza é tentador cair na cama depois de uma noite de festa ou um dia longo de trabalho sem retirar as lentes, mas isso deve ser evitado. Mesmo que alguns fabricantes ou órgãos reguladores de saúde permitam que se pode dormir com as lentes, ainda assim é melhor retirá-las antes de dormir. As lentes de contato mais usadas são as gelatinosas, e dormir com essas lentes aumenta o risco em torno de 6 vezes de desenvolver infecção ocular. O material das lentes sobre o olho fechado no momento do sono prejudica a oxigenação e lubrificação da córnea, podendo levar a inflamação, olho seco, olhos vermelhos, úlceras oculares e danos permanentes à visão. Hoje eu fico por aqui, um beijo, até o próximo programa Olhar Certo.
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0: Na 93 você ouviu Coldplay fechando meia hora de música pra você. Na sequência, o recado dos nossos apoiadores e já já muito mais som no seu rádio.
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1: Já voltamos com Gustavo Lima cantando no Show da Manhã.
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1: Esse é o Dilcinho pra fechar mais uma sequência no Show da Manhã. Daqui a pouco tem mais, segura aí.
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9: Já estamos de volta, colocando no seu rádio mais meia hora de música. Capital Inicial.

Bom final, pessoal, em mais um Show da Manhã na 93 FM. Pra você que se liga no nosso som, aquele abraço, saúde e paz, e a gente se fala. Tchau!

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0: Olá, tudo bem? Uma excelente tarde para você. Estamos juntos por aqui em 93.3, a Rádio Que Show, nesta segunda-feira, 12 de outubro. Está começando por aqui o nosso menu musical.
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0: É isso aí, segunda-feira, feriadão, você com a gente nessa tarde de segunda-feira, né? Hoje, dia 12 de outubro, dia aí de nossa padroeira, Nossa Senhora Aparecida, dia das crianças. Então, curta aí o seu feriado com muitas orações aí à nossa padroeira, Nossa Senhora Aparecida, que ela abençoe aí a nós brasileiros e, claro, todas as crianças hoje no dia das crianças. Vem com a gente até uma da tarde, nosso menu musical, sua melhor escolha para o seu horário de almoço. Agora, 12:11, a gente começa então o menu com Harry Styles. Sign of the Times. Uma excelente tarde para você, um bom almoço. 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

0: Jota Quest por aqui no Menu Musical da 93 FM, Único Olhar. Daqui a pouquinho a gente volta com muito mais pra você. Seu horário de almoço com boa música e informação na tarde desta segunda-feira, dia 12 de outubro. Esse é o nosso Menu Musical.
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14: Na 93 FM, meio-dia e 31. Boa tarde pra você.
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1: É isso aí, o seu melhor cardápio, a sua melhor escolha, nosso Menu Musical 93.3, a Rádio Que Show, meio-dia e 32, umas curiosidades aqui que aconteceram nessa data de 12 de outubro, como por exemplo, há 45 anos, em 1981, U2 lançava October, seu segundo álbum de estúdio. O disco inclui Gloria, I Fall Down e faixa que dá nome ao álbum. Há 18 anos, em 2008, Oasis chegava ao primeiro lugar da parada britânica de álbuns com Dig Out Your Soul. O sétimo e último álbum de estúdio da banda inclui The Shock of the Lightning, A Rough Time e Follow Down, que a gente curte agora no Menu Musical 93 FM. Bom demais, hein? Curtiram Oasis em 93.3, Falling Down.

Lucky Camps, aqui no Menu Musical 93 FM, Fast Car, Ace of Base, Every Time It Rains, Jorge Vercillo, Mona Lisa, Falling Down, Oasis. É isso aí, nosso Menu Musical de volta amanhã, meio de 10, na programação 93 FM, seu horário de almoço, com boa música, informação. Então, para você um forte abraço, curta aí o seu feriado, fique com a 93 FM, a Rádio Kia Show. Até amanhã, valeu, tchau, tchau. Encerrando o nosso menu desta segunda-feira, Cry Wolf.

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4: Rádio 93 FM 1:57.
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1: Obrigada.
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14: 93 FM, 3 horas.
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região. 4:08. Olá, Barbacena, olá, região, boa tarde. Juntos, ligados aqui com o Circuito Sertanejo no ar, começando mais uma edição com você e para você.

4:19 na 93 FM. Legal, gente, que se liga na gente. É um prazer ter a sua companhia aí do outro lado do rádio. Aquele abraço, você que curte e confere o nosso som. É hora de matar saudade, porque recordar é preciso. Vamos trazer a emoção do passado de volta do presente na sua tardezinha.

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1: Agora, 4h29.
2: Existem coisas boas, gostosas, maravilhosas e deliciosas nessa vida. Uma delas, pode ter certeza, é o prazer de ter você com a gente do outro lado do rádio, nem que seja por alguns minutos. E o som sertanejo em sua tardezinha continua. Vamos que vamos em frente, gente, aqui na 93 FM, a rádio que é show.

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1: Agora, 4h36.

0: 4:46.
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0: Conferindo o melhor som sertanejão para sua tardezinha numa boa. Vamos que vamos por aqui. As novidades, os lançamentos e também aquilo que é saudade. Tá pintando mais para você aí.
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1: 4h56.
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1: Pois é, passa rapidão, acabou mais um encontro, Circuito Sertanejo, amanhã de volta no ar, às 4 horas da tarde, tá bom? Valeu, super, super final de tarde para todo mundo, e na sequência o Guto Costa com Fala Comigo, e amanhã cedo também eu volto com Bom Demais da Conta. Vai nessa aí que vai dar tudo certo, grande abraço, valeu Barbacena, valeu região, tchau, obrigado!

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3: 93 FM 5 e 8.
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3: 93 FM 5:23.
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2: 93 FM 5:45.
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2: 93 FM 6:17.
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1: 93 FM, 6:29.
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3: 93 FM, 6h58.
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2: Olá, olá, queridos ouvintes da Rádio 93 FM, aqui de Barbacena. Eu sou o Dr. Delton Mendes Francelino e estamos aqui para mais um programa 5 Minutos de Ciência no seu dia a dia. E hoje nós daremos continuidade à série Lendas e Causos Mineiros, que relacionam biodiversidade e cultura, que conta com o apoio de duas empresas muito especiais e que acreditam aí na importância da ciência, da cultura e da educação, que são a Samara Autopeças e o Café Soberano. 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Bom, gente, o tema de hoje vai ser sobre uma lenda, que é a lenda do Guardião Caverneiro, que nada mais é, segundo eu apurei, que o Tatu Canastra aqui nas Serras de Minas. Bom, gente, nas regiões mais remotas de Cerrado, transição entre Cerrado e Mata Atlântica, é comum uma história de antigos garimpeiros e trabalhadores rurais que contam causos sobre um misterioso ser que chamavam de o Caçador de Mistérios ou o Velhinho das Cavernas, né? Diziam as histórias, gente, que em noites sem lua escutava-se o som cavando terra com tanta força que parecia que era uma enxada gigante abrindo buracos nas encostas. Para alguns, né, quem tentasse seguir o som encontrava apenas grandes galerias abertas ali no solo, com escavações tão profundas que pareceriam portas, né, pareciam na verdade portas para o interior da terra, deixadas por um espírito protetor das pedras preciosas. Para outros, poderia ser algo até muito mais grave, né, porque há relatos aí, histórias de que esse guardião, esse velhinho das cavernas, após cavar o buraco, se alguém o seguisse, essa pessoa era levada para os confins do planeta, né? Bom, gente, por trás dessa narrativa existe uma criatura perfeitamente real, embora cada vez mais rara de se ver, que é o Tatu Canastra. Trata-se, gente, do maior tatu do mundo, podendo ultrapassar 1,5 metro de comprimento e pesar mais de 60 quilos, olha só. Com suas garras, pessoal, dianteiras enormes, que podem medir até 20 centímetros, o Tatu Canastra tem uma capacidade extraordinária de escavação, conseguindo perfurar até os solos mais duros e criar túneis profundos em pouco tempo. É um animal de hábitos noturnos, sobretudo, e muito discreto, o que o torna muito marcante, né? E um ser de nossa biodiversidade muito raro, né? E muito destacável, né? E por isso muito repleto de mistérios em muitos povos e regiões de Minas Gerais. E a ciência nos mostra, e muito importante dizer isso, que esse verdadeiro engenheiro do ecossistema, que é o Tatu Canastra, cumpre um papel muito importante, que é justamente o fato de, por ele cavar essas galerias, né, elas não vão servir apenas de abrigo para ele. Depois que ele abandona a toca, dezenas de outras espécies de nossa biodiversidade, como jaguatiricas, cachorro-do-mato, tamanduá, répteis, aves, utilizam esses buracos para se proteger do frio, do calor extremo e até de incêndios florestais. Então, quando um caos antigo falava de uma criatura que criava abrigos mágicos na Terra, de certa maneira não estava errado, porque ele acaba cumprindo sim essa função ecológica crucial para o equilíbrio dos nossos ecossistemas. E vale destacar, gente, que hoje o Tatu Canastra encontra-se ameaçado de extinção devido à perda de hábitat e também dos atropelamentos da caça, né? Então tudo isso é muito importante quando a gente traz essas lendas relacionando a nossa biodiversidade, justamente para permitir que todos nos sensibilizemos sobre a necessária proteção dos animais silvestres e de toda a nossa flora e fauna silvestre. É isso, gente. A gente se vê no próximo programa. Um grande abraço e lembre-se sempre do Tatu Canastra, o guardião caverneiro aqui de Minas Gerais.
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4: 8:33.